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9: 20 horas, 4 minutos.
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0: 20h10.
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3: Elis Just, na sua versão Cowgirl.

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13: 20 horas 30 minutos.
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2: 21:03.
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0: 21 e 12.
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0: 21 horas 29 minutos.
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0: 21h40.
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15: 21 horas e 54 minutos.
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2: 22 horas.
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9: 22 horas, 29 minutos.

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20: 22 horas e 52 minutos.

0: 23:32.
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12: 23 horas, 48 minutos.
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1: Meia-noite e 21 minutos.
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0: Murilo Ruzzi.
1: Obrigado, velho.
2: Obrigado, gente. Obrigado, mais uma vez.
1: Muito feliz, viu? Muito feliz.
2: Que isso,
1: obrigado de coração por tudo.

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0: 1:18.
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0: 1:38.
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0: Menos é mais aí de gás, Chantezinho.
1: Uma hora e 40 minutos.
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0: Hugo Guilherme. Thierry.
1: 1:46.
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1: 2:22.
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0: 2:29.
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1: Duas horas, 56 minutos.
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0: 3:21.
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1: Horas e 43 minutos.
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1: 4 horas.
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0: 4:14.
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13: 4 horas, 23 minutos.
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0: Graças a Deus.
1: Quatro horas e 47 minutos.
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10: 4 horas 56 minutos.
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1: 5 horas.
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13: Bom dia, 5:22.

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0: Cana Branca, Chavantinho, agora 5h31.
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11: Bom dia, 5:34.

0: 5h46, daqui a pouquinho a gente volta.
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9: A vida. Durante muito tempo, tentei entender o que as pessoas pensavam ao meu respeito, o que esperavam de mim. Parecia difícil separar meus diferentes papéis numa mesma sociedade. Ora, filho, um menino, sonhador, cheio de expectativas. Ora, irmão, o mais velho, já assumindo responsabilidades e um pouco mais realista nesse mundo de tantas desigualdades. Mais tarde, o amigo, capaz de guardar confidências e ser um abrigo num dia mau. E, de repente, pai e homem de negócios. Tantos compromissos e muito medo de errar. Sempre tive muitas perguntas, mas eram poucas as respostas. Dias atrás, aprendi com a sabedoria de Mário Quintana que a vida pode ser mais leve. Carregar o mundo nas costas, pensar além do amanhã e em tudo de ruim que pode ou não acontecer, não parece uma escolha produtiva. Eu precisava de leveza nos meus dias. Ah, e como isso é bom! Quando parei de me cobrar tanto, aprendi a me amar mais. E quando me amei de verdade, pude compreender que, em qualquer circunstância, eu estava no lugar certo, na hora certa. Percebi que o sofrimento emocional nada me agrega. É um sinal de que estou construindo uma história contra a minha verdade. Foi então que parei de desejar que a minha vida fosse diferente e comecei a ver que tudo o que acontece contribui para o meu crescimento. Desisti de querer ter sempre razão e, com isso, errei menos. Desisti também de reviver o passado. Hoje já não me preocupo nem com o futuro. Isso me mantém no presente, que é onde a vida acontece. Descobri que na vida, quando alimentamos um sonho, a gente tem mais é que se jogar, porque os tropeços e tombos são inevitáveis. O que vai acontecer depois disso a gente só vai saber se realmente tentar. Hoje eu sei que a minha mente pode me atormentar e me decepcionar, mas quando eu a coloco a serviço do meu coração, ela se torna uma grande e valiosa aliada. Sem amor, sem carinho e sem verdadeiros amigos, a vida é vazia, solitária e se torna amarga. Mas a minha felicidade não pode depender dos meus dias bons ou maus. Por isso eu decidi ser feliz. Ser feliz é construir todos os dias a nossa história. Reconhecer que vale a pena viver, apesar dos desafios, incompreensões e períodos de crise. A grande sacada é ser grato por esse presente. Nós somos privilegiados por esse milagre. O milagre da vida. 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
0: Bom dia, 5:53.

5:55, vem aí o horário político. O horário político vai até o dia 1º, né? Dia 4, 3 dias antes.

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5: 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Quase metade dos bois confinados devem ser abatidos entre setembro e novembro.
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2: Bom dia, 6:25.

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0: Segunda-feira, 28 de setembro. 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
0: O Primeira Página volta em 1 minuto e meio.
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3: O Ministério da Fazenda reduziu a projeção de crescimento da economia brasileira para 2026, de 2,3% para 2%. O motivo chama a atenção. O próprio governo aponta o peso crescente das dívidas das famílias como um dos freios da atividade econômica. Os números do Serasa ajudam a entender o cenário. Em agosto, o Brasil bateu novo recorde, 84 milhões de brasileiros negativados, quase 51% da população. São quase 2 anos seguidos de alta nessa população endividada. Em Mato Grosso, o índice é ainda maior. 53% da população não consegue pagar suas contas, o que coloca o estado na 8ª posição do ranking nacional. E um novo fator ajuda a impulsionar esta inadimplência: as apostas online. Em 2026, segundo a Confederação Nacional de Dirigentes Lojistas e o SPC, 39 milhões de brasileiros apostaram em bets. Vale destacar que quando a renda das famílias fica comprometida com dívidas e apostas, sobra menos dinheiro para o consumo, o que prejudica você, a sua família e afeta a economia. Então fica o recado: mais educação financeira e mais consciência no uso do crédito são fundamentais para que as famílias mato-grossenses gastem com segurança e para que a economia do estado siga avançando.
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0: Excelente dia, excelente semana para você, ouvinte. Na capital do estado, 28 graus a temperatura. O dia já começa daquele jeito. Parece que tem um maçarico ligado, viu? Muito, muito calor. Máxima que hoje pode chegar aos 40 graus na parte da tarde. A gente daqui a pouco traz mais detalhes da meteorologia. Hoje é um dia especial, a gente vai analisar daqui a pouquinho a pesquisa Quest para o governo de Mato Grosso. Vamos receber aqui no estúdio Cristiane Fonseca. Ela vai avaliar, né, sobre a pesquisa que foi divulgada na última sexta-feira. A Cristiane, ela é doutora em sociologia, cientista política também, e daqui a pouco a gente vai trazer mais detalhes dessa pesquisa que foi divulgada e que mostra, nesse último levantamento, no primeiro turno, Piveta ultrapassando o Wellington Fagundes. Bom, eu sou Cleto Kipper e ao meu lado está Yasmin Oliveira. Bom dia.
1: Bom dia, Cleto. Bom dia para você, ouvinte. Segunda-feira quente, semana que antecede as votações, as eleições. Domingo temos eleição, Cleto.
0: É uma semana decisiva. Amanhã tem debate com os candidatos ao governo de Mato Grosso na TV Centro América. Na quinta, a TV Globo também realiza debate com os candidatos à presidência da República. Então é uma semana de definir voto, é uma semana de decisão mesmo. E claro, a gente vai deixar sempre você bem informado para fazer um voto consciente, um voto pensando no futuro do Brasil. 6h37, falando um pouquinho mais sobre o dia de hoje. Hoje celebramos a Lei do Ventre Livre. É um marco crucial na história do Brasil, que declarou livres os filhos de mulheres escravizadas nascidos a partir daquela data, em 1871.
1: 28 de setembro também é o Dia Mundial de Luta contra a Raiva, uma data global de conscientização sobre a prevenção, a vacinação de animais e o controle rigoroso desta grave doença zoonótica que ameaça a saúde dos pets e também da população.
0: Vamos lá, hoje é o Dia do Hidrógrafo, uma homenagem a estes profissionais que se dedicam a estudar, medir, mapear oceanos e os lagos, garantindo segurança da navegação, conhecimento dos nossos recursos hídricos e proteção das nossas águas. Ouvinte, Uma semana de muita inspiração, boas energias. Tem muita informação para você até 8 horas da manhã. Leandro Agostini já está nas ruas e aproveita para atualizar o trânsito neste começo de semana. Leandro, bom dia para você.
4: Olá, bom dia Yasmin, bom dia Cleto, bom dia a todo mundo que acompanha a primeira página. Uma excelente semana para todos. Passei pelo centro de Cuiabá e cheguei aqui em Várzea Grande, na Avenida da FEB, próximo ao viaduto Professor Isabel Campos. Para chegar até aqui não tive dificuldades nenhuma. Primeiro, falando pelo centro, a gente passou ali próximo à Praça Ipiranga, trânsito segue com fluxo normal. Chegando na Avenida da FEB também não tivemos nenhuma dificuldade, mas já dá para perceber que o fluxo é um pouco maior para quem segue sentido Cuiabá, e dá para acompanhar também o fluxo para quem segue da Miguel Sutil entrando pela Ponte Nova, onde ainda é uma movimentação boa. Pelas primeiras atualizações, pelo que a gente tem, não tem registro de acidentes em atendimento, apenas movimento que segue com fluxo maior sentido Cuiabá para quem sai de Várzea Grande, porém sem congestionamentos. Mesma situação em Cuiabá, onde tem uma movimentação maior sentido centro da cidade, o que é normal, e a atenção voltada nesse momento para Fernando Correia e Miguel Sutil. Daqui a pouco eu tenho os detalhes, outras informações sobre outros pontos do trânsito. Cleto e Yasmin.
0: Muito obrigado, Leandro Agostini, pelas informações. Sorriso vai realizar um aulão de graça sobre condução segura de veículos elétricos e ciclomotores. É uma ideia semelhante à que a gente já trouxe aqui de Tangará da Serra, os municípios do interior se movimentando com relação a esse tema que é muito importante, que são esses veículos elétricos. Nas cidades menores, principalmente, onde não tem transporte público, esse tem sido um meio de locomoção muito usado. Tâmara Figueiredo, como é que vai funcionar então esse aulão por aí? Bom dia para você.
5: Olá, bom dia Cleto, bom dia Yasmin. Essa atividade será realizada no dia 14 de outubro, a partir de 13h, no Centro de Eventos Ari José Riede, aqui em Sorriso. O encontro é voltado principalmente para os pais, responsáveis e adolescentes. A proposta é orientar sobre as regras de circulação, equipamentos de segurança, responsabilidade dos condutores e também os cuidados para evitar acidentes. A ação é organizada pela Secretaria Municipal de Segurança Pública, Trânsito e Defesa Civil. E também vão participar a Polícia Militar, o Corpo de Bombeiros, o Conselho Tutelar, autoescolas e outros órgãos ligados ao trânsito. A preocupação aumentou muito com o crescimento do uso desses veículos por crianças e adolescentes. Segundo o Corpo de Bombeiros, somente no ano passado, Sorriso registrou 106 acidentes envolvendo bicicletas elétricas. E parte dos casos envolveu bicicletas elétricas e ciclomotores conduzidos aí por adolescentes entre 14 e 16 anos. Em algumas dessas ocorrências, os condutores não usavam equipamentos de segurança, principalmente o capacete. E também houve casos de ferimentos graves com necessidade de atendimento no hospital regional. Durante o aulão, os participantes terão orientações teóricas e práticas sobre como compartilhar as vias com carros, motos e bicicletas e pedestres. E para os pais ou responsáveis, é uma importante oportunidade aí de entender melhor os riscos e as regras antes de liberar esses veículos para os filhos. Volto com vocês.
1: Muito obrigada, Tâmara, pelas informações. Importante mesmo. Hoje a gente tem acompanhado muitos acidentes envolvendo ciclomotores. Então, mais uma ação importante, mais uma cidade que realiza então esse aulão para a orientação desses condutores. 6h42, nós vamos agora para Cáceres. A Polícia Federal e o IBAMA realizam uma operação contra o garimpo ilegal em terras indígenas, na divisa entre Mato Grosso e Rondônia. Quem vai trazer as informações para a gente é o Jaconias Neto. Bom dia, Jaconias.
6: Olá, Yasmin. Bom dia, Cleto. Também bom dia para você, caro ouvinte. É o trabalho da polícia aqui na região de fronteira, viu, Yasmin? As equipes fizeram fiscalizações nas terras indígenas 7 de setembro, Zoró, e também além da terra indígena 7 de setembro, em outras áreas, em Cacoal, já no estado de Rondônia, e Rondolândia, que fica também aqui na região oeste de Mato Grosso. As terras, justamente, teve essa operação que foram localizadas e unitilizadas, ou seja, destruídas, né? 2 escavadeiras hidráulicas, 4 dragas, 5 motores e 2 acampamentos usados no garimpo. Também foram apreendidos aí celulares e entre outros objetos. A ação contou com o apoio da aviação da Polícia Federal, que faz parte do trabalho de fiscalização em áreas protegidas. O objetivo é combater a exploração ilegal de recursos minerais e preservar as terras indígenas da região. Então, momento que, de fato, vem enfrentando aí a questão do garimpo na região oeste. Yasmin, Cleto, eu volto com vocês e uma ótima segunda-feira.
0: Para você também, Jaconias Neto, obrigado pelas informações. Girando com a notícia, vamos para Rondonópolis. Alex Bettinardi nos conta que uma nova unidade prisional deve ser construída na cidade com vagas para, com mais de 400 vagas, né? Para pessoas que cumprem pena no regime semiaberto. Alex, tem prazo para terminar? Investimento? Que você conta para a gente? Bom dia.
7: Sim, Cleto, bom dia para você também, bom dia a todos os nossos ouvintes. O governo de Mato Grosso firmou um contrato de R$ 21.800.000 para construção. A empresa contratada é a Built Up Engenharia e Soluções. A contratação foi feita em caráter emergencial e inclui todo o processo, desde os projetos até a entrega da unidade e funcionamento. Cleto, as 400 vagas serão divididas em dois raios, com capacidade para 200 pessoas cada. O contrato também prevê testes, verificações dos sistemas antes da entrega. O documento foi publicado no Diário Oficial e não informa a localização exata do terreno, nem o cronograma detalhado ou a data de início da obra. O contrato foi assinado em 22 de setembro, tem vigência de 12 meses até 21 de setembro de 2027. Rondonópolis já tem duas unidades penais estaduais, penitenciária da Mata Grande, para homens, tem capacidade oficial de 828 vagas. Em 2023, a unidade ganhou mais 432 vagas, com investimento de R$ 12.900.000. E a cidade também tem uma cadeia pública feminina com capacidade para 124 mulheres. Cleto, são essas informações. Volto com você na capital.
0: Obrigado, Alex. A gente muda de assunto agora para falar que a taxa de laqueadura cresceu cerca de 150% em Mato Grosso entre 2021 e 2025. Os dados do Observatório de Planejamento Familiar mostram que o estado ficou entre os três maiores índices do país durante todo o período.
1: Em 2021, foram registrados 80,4 procedimentos por 100 mil habitantes. Em 2025, o índice chegou a 200,9. Quase 201. A taxa de laqueadura também foi 5,3 vezes maior que a de vasectomia no ano passado. Foram 200 procedimentos femininos contra 37 masculinos por 100 mil habitantes. A vasectomia também cresceu no período cerca de 125%. Os números consideram a proporção da população e ajudam a comparar a evolução dos procedimentos aqui no estado.
0: Fazer um passeio rápido aqui na previsão do tempo. 28 graus na capital do estado agora e as mínimas estão altas nas maiores cidades. Mínimas variando entre 26 e 28 nas maiores cidades. Te conto que para hoje, previsão de 42 graus na capital. Amanhã, 41. E aí, ouvinte, na quarta-feira tem uma mudança mais significativa no tempo. Uma frente fria vai avançar pelo Brasil. Então, na quarta-feira podemos ter uma mudança no tempo. E aí, claro, a gente vai reforçando ao longo da edição de hoje e também dos próximos dias. Intervalo. E na volta, a gente traz detalhes da pesquisa Quest ao Governo de Mato Grosso. Cris Fonseca, doutor em Sociologia e Cientista Política.
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0: 6h50, para você que está ligando o rádio, uma excelente semana. De volta para falar de eleições, a Quest divulgou na última sexta-feira uma nova pesquisa de intenção de votos dos eleitores matogrossenses para o governo do estado. Esse é o segundo levantamento encomendado pela TV Centro-América. A margem de erro é de 3 pontos percentuais para mais ou para menos e o nível de confiança da pesquisa é de 95%. Confira agora, então, a evolução dos candidatos no cenário estimulado, que é quando os pesquisadores apresentam aos entrevistados os nomes e os partidos dos candidatos que concorrem ao Palácio Paiaguás. Os eleitores responderam à pergunta: se a eleição para governador de Mato Grosso fosse hoje, em quem você votaria? Vamos aos resultados.
1: Na pesquisa de 25 de agosto, Otaviano Piveta, do Republicanos, tinha 23%. E agora registra 29%, com margem de erro que varia entre 26% e 32%.
0: Wellington Fagundes, do PL, tinha 27%. Manteve os 27%, com a margem fica entre 24% e 30%.
1: Os candidatos Otaviano Piveta e Wellington Fagundes aparecem tecnicamente empatados dentro da margem de erro.
0: Doutora Natasha, do PSD, tinha 8% na primeira pesquisa. Agora aparece com 11%. Com a margem de erro, fica entre 8% e 14%.
1: Sargento Laudicélio, do Agir, ele tinha 2%. Agora mantém por os 2%. Com margem, ele pode ir para 5%.
0: Maurício Coelho, do Mobiliza, tinha 1%. Agora registra 2%. Com a margem, pode alcançar 5%.
1: Rafael Milas, do Missão, estava com 2%. Foi para 1%, com margem de erro, pode ir para 4%.
0: Os candidatos Sargento Laudicério, Maurício Coelho e Rafael Milas aparecem tecnicamente empatados dentro da margem de erro. Indecisos eram 29% em agosto, agora somam 22%. Votos brancos, nulos ou que não vão votar eram 8% e agora são 6%.
1: A Quest também divulgou a intenção de voto para o governo de Mato Grosso no caso de um segundo turno. Na simulação, a pesquisa considerou 3 cenários. Vamos aos números que comparam a pesquisa de agosto e a divulgada na sexta-feira.
0: No primeiro cenário, a Quest simulou o segundo turno entre o Wellington Fagundes e Otaviano Piveta, que pontuaram da seguinte forma.
1: Em agosto, o Wellington Fagundes tinha 38%, agora ele está com 41%. Com a margem de erro, fica entre 38% e 44%.
0: Otaviano Piveta registrava 29% e agora está com 36%, variando entre 33% e 39%, conforme a margem.
1: Os dois candidatos aparecem tecnicamente empatados dentro da margem de erro. Indecisos eram 22% e agora são 15%. Brancos e nulos eram 11% e agora somam 8%.
0: No segundo cenário, simulação foi para um eventual segundo turno entre o Wellington Fagundes e doutora Natasha.
1: Na pesquisa anterior, o Wellington Fagundes ele tinha 45%, agora tem 48%. Com a margem de erro, varia entre 45% e 51%.
0: Doutora Natasha pontuava 20% e agora registra 27%, variando entre 24% e 30% pela margem de erro.
1: Indecisos eram 22% e agora são 14%. Brancos e nulos eram 13% e somam agora 11%.
0: O terceiro cenário, segundo turno para pesquisa, apontou foi entre Otaviano Piveta e doutora Natasha.
1: Em agosto, Otaviano Piveta tinha 34%. Agora tem 46%, variando entre 43% e 49%.
0: Doutora Natasha marcava 23% e agora está com 29%, variando entre 26% e 32%.
1: Indecisos eram 27% e agora são 16%. Brancos e nulos eram 16% e somam 9%. Agora, sobre governo, a Quest também fez uma nova avaliação da administração estadual. Os eleitores responderam se aprovam ou desaprovam o trabalho do governador Otaviano Piveta, do Republicanos.
0: Em agosto, 53% dos entrevistados disseram que aprovavam Otaviano Piveta. Agora são 51%.
1: 12% desaprovavam o trabalho do governador em agosto. Agora são 10%.
0: Não souberam ou não responderam, somavam 35% na pesquisa anterior. Agora são 39%.
1: A pesquisa ela também atualizou a percepção dos eleitores de Mato Grosso sobre a gestão de Otaviano Piveta. 36% consideravam a gestão positiva na pesquisa de agosto. Agora são 42%. 36% avaliavam a gestão como regular, agora são 27%. 7% consideravam a gestão negativa, agora são 5%. Não souberam ou não responderam, eram 21% na rodada anterior, agora somam 26%.
0: Muito bem, e hoje a gente recebe aqui no estúdio Cristiane Fonseca, ela é doutora em sociologia, cientista política, vai explicar melhor, analisar esses dados pra gente. Cristiane, nós temos Piveta ultrapassando o Wellington nesse primeiro turno, né? Piveta aparece com 29, o Wellington com 27, uma diferença de 2 pontos, ou seja, estão empatados dentro da margem de erro. O que que isso significa na prática? Bem-vinda.
2: Bom dia, agradeço o convite. Bom, o que nós temos hoje é uma eleição que ainda está indefinida, uma eleição que inclusive caminha aí para um possível segundo turno, até porque os números hoje são bem fragmentados, né? Nós tivemos aí, como vocês bem disseram, na primeira pesquisa de agosto, né? O Wellington manteve 27 pontos. Nós tivemos uma diminuição dos indecisos, mas por outro lado, tanto Piveta quanto Natasha ampliaram aí nas intenções de voto. Então, diante disso, qual que é o quadro que nós temos? Diminuímos os indecisos, mas esses indecisos, eles não foram apenas para um candidato. Isso não significa uma concentração que permitiria que um candidato ficasse isolado e pudesse, de repente, levar essa eleição no primeiro turno. Pelo contrário, Piveta cresce, o Wellington estabiliza, Natasha também cresce. O crescimento de Natasha faz com que hoje esses números, eles não sejam suficientes para uma eleição no primeiro turno. Eu trouxe até esses números em votos válidos, né? E o que que nós temos hoje? Piveta, em votos válidos, teria 40,3%. O Wellington, 37,5%. Natasha, 15,3%. Laudicério, 2,8%. Maurício, 2,8%. Milas, 1,4%. Ou seja, tem quase 10% aí de frente para você ter uma eleição definida no primeiro turno. Então, eu diria que nessa última semana aí, vai ser importante nós analisarmos como esses indecisos vão se comportar. Por quê? Se esse indeciso se comporta de tal forma que concentre em um candidato apenas, nós podemos vir aí a ter uma concentração eleitoral e uma definição em primeiro turno. Mas o que tudo indica é que esse crescimento ele vem sendo estável entre os candidatos, apesar da estabilização do Wellington, né? Então, com essa fragmentação, Mato Grosso caminha hoje para uma primeira eleição definida em segundo turno.
0: Chama a atenção outro dado. O Piveta, no primeiro turno, ele está à frente de Wellington, mas no segundo turno, o Wellington venceria a Piveta. O que que a pesquisa está mostrando? Que os eleitores da Natasha iriam para o Wellington ou não necessariamente?
2: Não necessariamente, mas tem um público aí que chamou bastante atenção. A Natasha, na primeira pesquisa, né, de agosto, por exemplo, ela tinha um número equilibrado, 8% do voto feminino e do voto masculino. Nessa pesquisa agora, a Natasha já amplia o voto dela do público feminino. O Wellington tem esse diferencial no segundo turno. Do voto que ele apresenta, 9% de frente ele tem entre o grupo feminino, que hoje aqui em Mato Grosso é o maior eleitorado. Nós temos aí 169 mil votos a mais, são 51% hoje de votos femininos. Então esse é um diferencial aí, né, que pode ser referendado para que o Wellington tenha essa musculatura. Mas não isso só, até porque a gente tem que ponderar, Cleto, que assim, uma eleição de segundo turno, ela é uma eleição que começa do zero. É tempo igual para todos os candidatos, não tem aí disparidade como nós temos agora. As três candidaturas mais competitivas têm tempos de TV diferentes. Então, assim, é difícil você mensurar um equilíbrio no primeiro turno. Já nesse segundo, isso fica mais claro. Então, o que nós temos hoje, né, é realmente, talvez, essa duas variáveis aí, né, do Wellington. O Wellington, o candidato bolsonarista, e isso apresenta nos microdados da pesquisa Quest, ele apresenta mais de 50% aí do voto bolsonarista em detrimento do Piveta, que não chega nem a 30% desse número nos microdados. Ele avança entre as mulheres, que é um diferencial que a Natasha carrega comparado nessa pesquisa, e isso passa a trazer aí uma trajetória para ele ampliar esse voto. Mas ratificando, segundo turno, eleição zerada.
1: Obrigada, Cris. Daqui a pouquinho você volta para falar para a gente sobre a estimulada para Senado. Nós também vamos trazer o dado aqui ainda no nosso jornal. Antes da gente passar o nosso jornal para Sorriso, Cáceres e também Rondonópolis, é importante a gente fazer um convite, porque amanhã tem debate, já que nós estamos falando de governo, né, Cleto?
0: Exatamente. Vão participar desse debate às 9h15 da noite na TV Centro América, após a novela, Doutora Natasha, Otaviano Piveta e Wellington Fagundes. O debate vai ter 4 blocos com perguntas diretas entre os candidatos, 2 blocos temas livres, outros 2 blocos com temas definidos. No último bloco, consideração final. Também a previsão de direito de resposta em caso de ofensa à honra moral. O debate acontece e é realizado 5 dias antes do primeiro turno das eleições, marcado para 4 de outubro. Então, reforçando o convite para você. Amanhã, na TV Centro América, 9h15 da noite, depois da novela, tem debate com os candidatos ao governo de Mato Grosso.
1: Intervalo, você de Sorriso, Cáceres e Rondonópolis tem o seu jornal local, mas a Cris vai trazer também no seu jornal local o comentário sobre a pesquisa estimulada para Senado. Daqui a pouquinho nós voltamos aqui para a região metropolitana.

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2: 7:01.
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0: 7h04, um excelente dia para você, ouvinte. Hoje, segunda-feira, dia 28 de setembro de 2026. Eu sou Fernanda Piva e juntos, a partir de agora, nós vamos com informações de Cáceres e, é claro, de toda a nossa região, até as 8 horas da manhã. E junto aqui comigo, Jaconias Neto, bom dia.
1: Olá, Fernanda, bom dia também para você, caro ouvinte. Excelente segunda-feira, uma ótima semana a todos nós. E para você que está ligado na 103, satisfação, viu, ter a sua companhia. Já aproveito para te convidar a participar conosco. Mande seu comentário, sugestões de reportagem pelo número 99803-5504.
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0: Cáceres perdeu neste final de semana um de seus grandes nomes, o senhor Osíris Fanaia.
1: Você é doador de órgãos. O Setembro Verde nos faz pensar sobre o tema.
0: E o INDEA fala sobre casos de raiva bovino e equino no estado.
1: Doação responsável pode mudar a vida de quem sofre ansiedade e depressão.
0: Essas e outras informações, a partir de agora, no Primeira Página.
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0: E vamos começar trazendo essa notícia triste. Cáceres se despediu neste sábado de Osíris Benedito Fanaia, aos 91 anos. Uma figura conhecida e querida na cidade. Ele morreu na sexta-feira, depois de um acidente vascular cerebral.
1: Nascido em Cáceres, Osíris construiu toda a vida no município. Era casado há 66 anos com Yuki Narita Fanaia e deixou 4 filhos, 12 netos e 3 bisnetos.
0: Ele serviu ao exército no 2º Batalhão de Fronteira em 1954 e manteve ao longo da vida uma forte ligação com a instituição. Participava das formaturas e era presença constante nas festividades militares.
1: Osíris também ficou conhecido pelo trabalho como tintureiro. Ao lado da esposa, manteve uma tinturaria na Avenida 7 de Setembro, numa época em que Cáceres ainda não tinha água tratada nem energia elétrica. As roupas eram lavadas com água de poço e passada com ferro à brasa.
0: Aposentado, ele continuou ativo. Aos 91 anos, ainda tocava gaita, andava de bicicleta pelas ruas do centro e confeccionava e empinava pipas, uma paixão que o acompanhava desde criança.
1: Nossas condolências à família enlutada. Mudando de assunto, Mato Grosso teve a terceira maior taxa do país de mortes no trânsito relacionada ao consumo de álcool, segundo análise do Centro de Informação sobre Saúde e Álcool, o CISA.
0: Em 2024, foram registradas 426 mortes no estado. O número é maior que o de 2023, quando foram 419 óbitos, e também superior ao registrado em 2010, quando foram 389 mortes.
1: Apesar do aumento dos números absolutos, a taxa por 100 mil habitantes caiu de 12,5 em 2010 para 11,1 em 2024. Mesmo assim, Mato Grosso ficou atrás apenas de Tocantins e Piauí nesse indicador.
0: A maioria das vítimas era formada por homens, que representava 86,1% dos casos. As mulheres foram 13,9%.
1: O levantamento também aponta o aumento nas internações. Em 2025, foram 2.037 casos relacionados a álcool e à direção, 258 a mais que no ano anterior.
0: Entre os fatores associados aos números estão as ações de fiscalização com o bafômetro, o crescimento da frota e os acidentes com motocicletas. Em 2023, os motociclistas representaram 40% das mortes no trânsito no estado.
1: 7h09 e atenção para você, dona de casa, trabalha com cozinha, tem o seu comércio, principalmente aqui em Cáceres, viu? A cozinha é um dos locais da casa onde mais acontecem acidentes. Entre os principais riscos estão o vazamento de explosões envolvendo botijão de gás.
0: Um dos principais itens que causam riscos em casas e estabelecimentos é o botijão de gás. Para evitar problemas, é importante manter o botijão em local ventilado, onde fontes de calor sempre longe, desculpa, de fontes de calor, e sempre verificar as condições da mangueira e também do registro. Quem destaca é a Major Juliana Freire, do Corpo de Bombeiro Militar.
3: Às vezes as pessoas costumam esconder esse botijão, colocam dentro de algum armário, e isso não é recomendado. Por quê? Porque se tiver qualquer tipo de vazamento, a pessoa não vai conseguir detectar aquele odor característico de gás vazando. Então é importante que, primeiro, se possível, tentar fazer algum tipo de canalização, que isso é feito até em condomínios de casas, né? Então, fazer uma canalização para que esse gás possa ficar no quintal, possa ficar no local aberto, porque se tiver um vazamento lá, é mais fácil desse gás se espalhar e evitar ter uma explosão.
1: Olha, em caso de cheiro forte de gás, não acende as luzes, fósforos ou qualquer equipamentos elétricos. Abra portas e janelas, feche o registro do botijão e procure ajuda especializada. O Corpo de Bombeiros orienta em casos de vazamento.
3: Percebi ali um vazamento de gás. O que que eu devo fazer? Abrir portas e janelas de maneira muito discreta, muito, muito tranquila, né? Para evitar fazer qualquer tipo de fonte de calor, porque até mesmo o atrito dos pés da pessoa arrastando ali no chão, isso pode sim, se o ambiente estiver muito gasado, né? Se ele tiver com a concentração ideal de gás e oxigênio ali no ambiente, pode sim ocasionar uma explosão. Feito isso, você tenta transportar esse botijão para um local aberto, porque isso vai diminuir bastante esse risco de explosão.
0: Então você, dona de casa que está ouvindo a gente, a dica é a seguinte: medidas simples podem evitar um acidente grave, proteger a família e garantir mais segurança dentro de casa. A prevenção é a melhor forma de evitar tragédias.
1: Agradecemos também a Major Juliane pelas informações e conceder essa entrevista para a nossa equipe de reportagem. 7:11. Setembro é um mês de conscientização sobre a doação de órgãos, você sabia? E se você tem vontade de ser doador, existe uma forma simples de deixar essa decisão registrada.
0: Mais de 32 mil brasileiros já manifestaram em cartório a intenção de doar órgãos. Mesmo assim, a família tem um papel fundamental, porque a doação, depois da morte, depende da autorização dos familiares.
1: A recusa ainda acontece em cerca de 45% dos casos. Muitas vezes por falta de informação ou porque a família não conhece a vontade do doador.
0: E é por isso que o advogado civil Tiago Zorzetto explica como você pode oficializar o processo de doação de forma fácil e segura através de uma plataforma digital criada pelo Conselho Nacional de Justiça.
4: O caminho que a pessoa que deseja ter os seus órgãos doados no futuro é deixar clara, deixar registrado de alguma forma que essa vontade é genuína, que essa vontade existe dessa pessoa e que ela gostaria que essa vontade fosse respeitada quando ela já não mais estiver aqui no meio de nós. Existem algumas vias de se fazer isso, algumas mais informais, comunicar sua família, deixar isso claro numa carta, por exemplo, num vídeo, ou eu tenho uma via mais formal, mais solene, que isso não deixa realmente margens para dúvidas e garante até uma publicidade. Até 2021, a única forma de você fazer esse registro de vontade de forma pública é através de um testamento. Então isso acabava afastando as pessoas da doação de órgãos de usar o testamento só para isso. Que o CNJ criou uma plataforma dentro da estrutura dos cartórios de notas do Brasil, chamado AEDO, Autorização Eletrônica de Doação de Órgãos. Ele é um registro feito em cartório, né, com toda a publicidade e segurança jurídica que os cartórios podem nos fornecer, de que aquela pessoa declarou perante um tabelião de notas ao desejo, à vontade dele de ter os órgãos doados quando ocorrer o seu falecimento. Então, essa declaração de vontade acolhida por um tabelião, é feito o registro disso em cartório através de um livro específico e é comunicado essa vontade para a Central Nacional de Transplantes. Todos os hospitais, todas as unidades médicas podem ter acesso, públicas ou privadas, e quando essa pessoa acaba falecendo, né, o hospital, o médico pode consultar se aquela pessoa havia previamente declarado o desejo de doar órgãos. Então ele retira uma cópia do AEDO e ele apresenta para a família e diz: olha, vamos respeitar a vontade do fulano, do Beltrano, podemos seguir, a gente tem pacientes que podem aproveitar esses órgãos, e é feito esse trabalho.
0: E agora vamos mudar de assunto. Para você que é advogado, para você que tem um processo na justiça e que está aguardando, o Tribunal de Justiça de Mato Grosso retoma o atendimento ao público a partir de hoje, segunda-feira, depois da suspensão do expediente que foi provocada pela indisponibilidade dos sistemas informatizados.
1: O atendimento volta ao normal em todo o estado, mas os prazos processuais continuam suspensos até quarta-feira, dia 30. A medida vale para processos físicos e eletrônicos, de primeiro e segundo graus. A exceção são os processos de execução penal, que tramitam pelo Sistema Eletrônico de Execução Unificado.
0: Os prazos processuais voltam a contar a partir do dia 1º de outubro. Já a suspensão dos prazos administrativos segue por tempo indeterminado.
1: Lembrando que a suspensão do expediente ocorreu entre os dias 21 e 25 de setembro, após uma falha nos sistemas do Poder Judiciário. O caso é investigado pela Polícia Federal e pela Polícia Civil. Segundo o TJ, que é o Tribunal de Justiça, logins e senhas foram acessados, mas não há evidências de vazamento de dados pessoais ou de decisões judiciais.
0: E na reta final das eleições, nós vamos tirar algumas dúvidas de você, eleitor. A primeira delas é sobre vestimenta. Será que você pode ir votar com uma camiseta de um candidato? Sim, desde que a manifestação seja individual e silenciosa, segundo as regras do TSE.
1: A camiseta pode demonstrar a preferência do eleitor, mas não pode ser usada para fazer boca de urna ou convencer outras pessoas. Também é proibida a aglomeração de pessoas com roupas padronizadas, caracterizando a manifestação coletiva ou ruidosa. Ou seja, uma coisa é o eleitor expressar silenciosamente a própria preferência, outra é fazer a campanha no local de votação. Mas afinal, o que pode e o que não pode no dia da eleição? A gente explica agora.
5: Posso ir votar com a camiseta do candidato? Mauro Diogo, diretor-geral do TREMT, responde.
6: Bom, sobre esse tema, não existe um traje específico para votar. O eleitor pode, inclusive, usar uma camiseta, broche, adesivo ou um outro símbolo que demonstre a sua preferência política. O que a legislação basicamente permite é a manifestação individual e silenciosa. Portanto, né, o que eleitor não pode é transformar essa vestimenta em manifestação coletiva, fazer aglomeração com roupas padronizadas com outros eleitores e também pedir votos, abordar outros eleitores ou fazer a chamada boca de urna no dia das eleições.
1: Vamos para um rápido intervalo comercial. Daqui a pouco voltamos com mais informações. No próximo bloco, destacar sobre economia e também sobre as novas regras do Pix. Até já.
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1: Estamos de volta com primeira página. Para você que chegou agora, ótima semana pra gente. Atenção para esse próximo assunto. O Pix vai ganhar novas regras. Uma das principais mudanças é chamada cobrança híbrida. A partir de fevereiro de 2027, uma mesma cobrança poderá ter a opção de pagamento por Pix ou boleto.
0: Se o cliente pagar pelo boleto, o Pix deverá ser cancelado para evitar que a conta seja paga duas vezes. E se por algum erro houver pagamento em duplicidade, o banco terá até 24 horas para devolver o dinheiro.
1: Outra novidade chega em julho de 2027. A conta salário poderá ser usada para o Pix automático, aquele voltado para pagamentos recorrentes, como água, luz, internet e mensalidades, mas ela continua sem poder receber Pix comuns.
0: As regras também apertam o cerco contra fraudes. Bancos poderão marcar CPFs e CNPJs quando houver fundada suspeita de fraude. Nesses casos, o envio e o recebimento de Pix podem ser bloqueados, assim como o cadastro, a portabilidade de chaves.
1: O cliente precisa ser avisado e poderá pedir uma revisão. O banco terá até 7 dias para analisar o pedido. As mudanças também prevêem mais informações aos clientes sobre vazamento de dados e sobre mecanismo especial de devolução, usado em casos de fraude.
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0: E o dólar terminou a sexta-feira em queda de 0,23%, cotado a R$5,18. Já o Ibovespa, que é o principal índice da Bolsa Brasileira, recuou 0,92% aos 183.477 pontos.
1: No cenário internacional, os investidores acompanharam as negociações entre os presidentes dos Estados Unidos, Donald Trump, e também da China, Xi Jinping. Os dois líderes sinalizaram entendimento em temas como tarifas, terras raras, produtos agrícolas, inteligência artificial e chips.
0: As tensões entre os Estados Unidos e Irã também continuaram no radar. Com um tom mais ameno nas declarações dos líderes, o preço do petróleo caiu. O barril do Brent recuou 2,67% para US$103,75.
1: No Brasil, o destaque foi o IPCA 15. A prévia da inflação subiu 0,70% em setembro, acima da expectativa do mercado, que era de 0,53%. Em 12 meses, o índice acumula alta de 4,47%.
0: Em Wall Street, os principais índices fecharam em alta. O Dow Jones avançou 0,91%, o S&P 500 subiu 0,49% e o Nasdaq teve alta de 0,47%. No mercado financeiro, o euro também teve uma queda de 0,07% e é vendido a R$ 5,90.
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1: Destacando agora sobre a agropecuária. Casos de raiva em bovinos foram registrados em Rondonópolis, no sudeste de Mato Grosso. Diante da ocorrência, o INDEA reforça a importância da vigilância e dos cuidados para evitar a propagação da doença. Em Cáceres, a região também está sob acompanhamento do órgão, com ações de fiscalização e também visita a propriedades rurais. Quem fala sobre esse assunto é o médico veterinário fiscal do IMEA, do INDEA-MT, que é o Instituto de Defesa Agropecuária de Mato Grosso, Alisson Sericato.
14: Em relação aos focos de raiva que estão ocorrendo nessa região sul do estado, nós agora recentemente recebemos a notificação e o resultado de um equino positivo no município de Dom Aquino. Anteriormente já havia acontecido casos em bovinos no início do mês de setembro, no município de Rondonópolis, na gleba Rio Vermelho. São dois casos distintos em espécies distintas.
0: A raiva é uma doença grave que pode afetar animais e também representa riscos à saúde humana. Por isso, a prevenção começa dentro da propriedade rural, com a adoção de medidas recomendadas pelos órgãos de defesa sanitária. Entre os cuidados está a vacinação do rebanho. Manter a vacinação em dia é uma das formas de reduzir os riscos e proteger os animais.
14: Cabe reforçar que a vacinação é a melhor forma de prevenir a raiva, e a raiva é uma doença mortal em que o animal, após acometido, vem a óbito. O INDEA já está a campo realizando as atividades. Esperamos em breve ter visitado todas as propriedades que estão no raio para que elas sejam notificadas para que façam a vacinação e previnam os seus animais.
1: Além da vacinação, o produtor precisa ficar atento para possíveis sinais da doença e para situações que possam indicar a presença do vírus na propriedade. O INDEA também explica o que é raiva e o trabalho do INDEA.
14: As ações que o INDEA estão realizando nessas propriedades fazem com que a gente tenha uma segurança em relação à doença. A doença é uma doença fatal, mas a forma de transmissão dela é através da sugadura do morcego. Não são todos os morcegos responsáveis pela transmissão, apenas o morcego hematófago. Outra possibilidade que é levada em consideração é se a pessoa manipula esse animal por muito tempo. Mas quando nós, do serviço oficial, realizamos essas coletas, realizamos as visitas nas propriedades, nós já orientamos a população que entrou em contato com esse animal, que manipulou esse animal, a procurar a Secretaria de Saúde.
0: A orientação é que, diante de qualquer suspeita, o produtor procure imediatamente o Serviço Oficial de Defesa Animal. Evite manipular o animal suspeito. A prevenção e a notificação rápida são fundamentais para evitar a disseminação da doença e proteger o rebanho e também as pessoas que trabalham no campo.
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0: A arroba do boi gordo é vendida hoje a R$ 331,02. Já a arroba da vaca gorda está cotada a R$ 310.

0: Grosso e ajudou a acelerar as negociações da próxima temporada, com a valorização de 1,63% na última semana. Produtores do estado já comercializaram 39,12% da produção prevista para a safra 2026/2027, segundo dados divulgados pelo Instituto Mato Grossense de Economia e Agropecuária. O movimento ocorre justamente no início do plantio do novo ciclo. Até a última sexta-feira, dia 18, apenas 1,15% da área prevista para a soja havia sido semeada no estado. Ou seja, enquanto as máquinas estão começando a avançar pela lavoura, quase 4% de cada vez as sacas que deverão ser produzidas na temporada já foram negociadas. Então, passo de fato muito importante para o agro do Mato Grosso.
1: E nós vamos outra vez para a nossa pílula da eleição. Vamos falar sobre algo que chama muita atenção e gera muita fake news. Voto em branco anula a eleição? Essa é uma das dúvidas que voltam a aparecer a cada eleição. Pelas regras da Justiça Eleitoral, o voto em branco é uma escolha do eleitor que não manifesta preferência por nenhuma candidatura.
0: Ele é registrado, mas não é considerado voto válido e não é transferido para nenhum candidato ou partido. Mesmo que a maioria dos eleitores vote em branco ou anule o voto, isso não cancela a eleição. Mas afinal, como funciona o voto em branco? E qual é a diferença para o voto nulo? A gente explica agora.
2: Posso ir votar com a camiseta do candidato? Mauro Diogo, diretor-geral do TRE-MT, responde.
3: Bom, sobre esse tema, não existe um traje específico para votar. O eleitor pode, inclusive, usar uma camiseta, broche, adesivo ou um outro símbolo que demonstre a sua preferência política. O que a legislação basicamente permite é a manifestação individual e silenciosa. Portanto, né, o que eleitor não pode é transformar essa vestimenta em manifestação coletiva, fazer aglomeração com roupas padronizadas com outros eleitores e também pedir votos, abordar outros eleitores ou fazer a chamada boca de urna no dia das eleições.
1: Bom, essa aí a gente repetiu para você que ainda tinha dúvidas sobre a vestimenta. Agora nós vamos falar do voto em branco.
4: De votos.
2: Voto em branco vai para quem está ganhando? Mauro Diogo, diretor-geral do TRE-MT, responde.
4: Não, isso é um grande mito. O voto em branco, na verdade, não vai para quem está ganhando, não vai para nenhum candidato e também não vai para nenhum partido. Na apuração, tanto o voto em branco quanto o voto nulo são excluídos pela Justiça Eleitoral dos considerados votos válidos, ou seja, eles não são transferidos para ninguém. E outra informação importante, mesmo que exista um número muito grande de votos brancos ou nulos, isto por si só não anula uma eleição.
0: No próximo bloco, vamos destacar também sobre mais dúvidas sobre as eleições 2026. Vamos para o intervalo. No próximo bloco, também destacar sobre a Piracema. Até já.
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2: E nós estamos de volta e vamos agora para a última pílula do dia. Preciso ter biometria para votar? Essa é uma dúvida que muitos eleitores ainda têm para as eleições de 2026. A biometria será utilizada em todas as sessões eleitorais do país, mas não ter o cadastro biométrico não impede por si só o eleitor de votar.
3: Se a digital não for reconhecida pela urna, também há procedimentos alternativos para confirmar a identidade. O mais importante é estar com a situação eleitoral regular e apresentar um documento oficial com foto. Mas afinal, como funciona a biometria e o que acontece se a digital não for reconhecida? A gente explica agora.
4: Não tenho biometria. Eu posso votar? Mauro Diogo, diretor-geral do TRE-MT, responde.
5: Sim, desde que o seu título esteja regular. A ausência da biometria sozinha não impede o eleitor por si só de votar. Neste caso, a identificação será feita pelos procedimentos previstos pela Justiça Eleitoral. E é importante apresentar um documento oficial com foto. O problema ocorre se o título estiver cancelado, por exemplo, porque o eleitor deixou de atender alguma convocação obrigatória para revisão do seu cadastro. Por isso, vale a pena consultar antecipadamente a situação do título.
2: E agora sim, vamos mudar de assunto e nós vamos falar sobre a Piracema. Porque a Piracema é um dos períodos principais do calendário de proteção dos rios e da fauna aquática. É nessa fase que os peixes se deslocam para a reprodução, o que torna a fiscalização da pesca ainda mais importante.
3: Em Cáceres, a Polícia Militar de Proteção Ambiental tem a missão de fiscalizar os rios e combater a pesca irregular durante esse período. Mas além da fiscalização, existem regras que precisam ser conhecidas por quem pesca e também por quem compra o pescado.
2: E para falar sobre as regras, a fiscalização e o que muda durante a Piracema, eu converso agora com o Tenente Coronel Itamar de Jesus, comandante da Polícia Militar de Proteção Ambiental aqui de Cáceres. Bom dia, comandante.
6: Bom dia, Fernanda. Bom dia a todos os nossos ouvintes. Mais uma vez, a Polícia Militar de Proteção Ambiental, que está sediada em Cáceres, está aqui para esclarecer algumas dúvidas, né? E também, obviamente, falar do nosso policiamento dessas ações que serão realizadas durante esse período que começa agora no dia 1º de outubro.
3: Coronel, mais uma vez bem-vindo. Vamos começar justamente o que muda na rotina da Polícia Militar de Proteção Ambiental com a chegada da Piracema. O que passa a ser prioridade na fiscalização?
6: Primeiramente, seguindo as diretrizes do nosso comandante-geral, Coronel Fernando, e do comandante especializado, Coronel Chiroli, obviamente, né? Todas as unidades de proteção ambiental estarão agora com um efetivo empenhado mais nessas questões de pesca. O serviço da Polícia Militar não para, né? Acabei de ouvir os senhores falando aí sobre as eleições, sobre as dúvidas das eleições, estaremos aí também apoiando as eleições, obviamente. O comando de policiamento especializado que está em todo o estado de Mato Grosso também estará aí apoiando as equipes ordinárias, as guarnições ordinárias. Então a Polícia Ambiental já está, na verdade, fazendo a fiscalização diariamente nos rios que fazem parte da nossa bacia aqui do Amazonas e também da bacia do Paraguai, né? Que está mais próximo aqui de Cáceres, como outros rios como por exemplo, Rio Jauru, Rio Cabaçal e assim sucessivamente. Mais precisamente no Rio Paraguai, que é o rio que nós temos maior aqui, né? O maior rio que nós temos aqui na nossa região e também é o rio que é o berço de vários outros rios. Então nós temos de estar presentes, estaremos aí com uma equipe, tanto na a equipe que vai estar atuando no rio propriamente dito, como também as equipes que estarão no plano terrestre aí fazendo as operações, os bloqueios, com a finalidade de fiscalizar. A Polícia Militar, ela não para de fiscalizar, até porque a gente sabe que, podemos dizer assim, 95% da população é população ordeira, honesta e que faz o seu trabalho, que pesca só no período que não é proibido. Infelizmente, temos 5% aí que ainda arrisca, né, de estar aí realizando a pesca predatória e por isso a Polícia Militar vai estar aí atuando com suas embarcações, com todo o seu aparelhamento e também com as viaturas no plano terrestre.
2: Comandante, a gente viu ano passado um número alto de apreensões. O que que o pescador que está ouvindo a gente tem que entender sobre a piracema, sobre o que ele pode e o que ele não pode fazer?
6: Coisas básicas, por exemplo, o pescador profissional, ele sabe que ele não vai poder pescar nesse período, justamente porque é um período proibitivo que nós temos, né? Defeso da piracema. E a piracema, como você bem disse, né, Fernando, nada mais é do que essa reprodução dos peixes. 80% dos peixes estarão reproduzindo nessa época. Por isso, foi estabelecido esse período de outubro até janeiro do ano subsequente. Já foram feitos estudos, isso aí já está, né, eu creio que está bem consolidado na sociedade. Apenas crianças, obviamente, que ainda não sabem ler, eu acho que não sabem ainda desse período. Mas eu acredito que a partir da adolescência aí todo mundo ouve falar, principalmente Cáceres, que é uma cidade que é banhada, que tem um privilégio de ser banhada pelo Rio Paraguai. Então, todo mundo já sabe, essas notícias são espalhadas rapidamente. Então nós temos que entender que você, pescador profissional, você já está ciente, até porque você depende disso para sobreviver. Agora, e o cidadão comum que está nos ouvindo agora, que está indo para o seu trabalho, o cidadão que está aí estudando e assim sucessivamente. Você tem que entender que nesse período a pesca, ela só é permitida para dois setores. Primeiro, para a pesca de subsistência, que são os ribeirinhos, as populações tradicionais que moram ali à beira do rio e que são cadastradas na Secretaria do Estado do Meio Ambiente e que depende da pesca para sobreviver, para sua alimentação, alimentação familiar, né? Que não é o seu caso, eu creio que não. Segundo, a pesca científica. O que que é a pesca científica? Aqui nós temos o LIPAM, né? Capitaneado aí pelo professor Claumir, aqui da Universidade do Estado de Mato Grosso, a UNEMAT, que faz os seus trabalhos, ele captura algumas espécies para fazer estudos científicos. Essas pessoas são permitidas? São, desde que previamente autorizada pela Secretaria do Estado do Meio Ambiente. Tirando isso, lembrando, que a pesca de subsistência era uma pesca desembarcada, né? É uma pesca de subsistência, a pessoa está ali, ela tem o direito de 3 quilos, né? Uma cota diária por pescador ou qualquer peixe ali de qualquer peso, né? Então, digamos assim, que ela pesca ali vamos colocar aqui, né? Uma jurupoca, por exemplo, mais conhecida aqui na nossa região como jiripoca. Aí pega lá de 10 quilos. Ó, se tem só um exemplar de 10 quilos, ela vai poder, obviamente, levar para sua casa e consumi-lo. E tem que ser desembarcada, não pode ser em qualquer tipo de embarcação, porque é isso que diz a resolução 001 do CEPESCA Mato Grosso. E outras coisas também, mesmo você pescando desembarcada, uma pesca de subsistência, você também tem que respeitar os peixes que são permitidos, né, as espécies que são permitidas, e também os tamanhos mínimos. Você não pode chegar lá e pegar uma jiripoca de 15 centímetros, de 20 centímetros, você tem que respeitar o tamanho mínimo. Outra coisa, também, você também vai ter que utilizar o petrecho permitido. Você não pode chegar lá e utilizar a tarrafa, o jiqui, a peneira, porque é proibido pela resolução e também pela lei 9.096 de 2009.
3: Agora, coronel, tem um lado muito importante que é o consumidor. Como a pessoa que compra o peixe pode ter a segurança que está adquirindo um pescado de origem legal durante a piracema?
6: Primeiro, se ele vai consumir em qualquer entreposto, frigorífico, supermercado e etc., só com a nota fiscal ele já está legalmente ali amparado pela lei. Por quê? Porque que a lei permite que você, qualquer pescado, por exemplo, digamos que você está trazendo um pescado de outro país, de outro estado, pode ser aqui um de município aqui, por exemplo, de Curvelândia para Cáceres, ou de Lambari para Cáceres, você vai ter que ter a nota fiscal ou comprovante de que você comprou aquele pescado. Beleza? Você que não é, digamos assim, a minha pesca é subsistência, só que a pesca é subsistência, ela não permite que você transporte o pescado, não posso ficar levando peixe, né? Porque senão o estado não teria como fiscalizar. Então, se você foi ali num restaurante e você consumiu aquele pescado, você não tem problema nenhum, porque quem te forneceu ali, vendendo, comercializando, foi o restaurante. Agora, se você quer transportar, digamos que você vai ao Juba e quer levar um pescado para sua casa, só aquele cupom fiscal, a nota fiscal, já te ampara, não tem nenhum problema. Agora, a pesca de subsistência também não permite o transporte e qualquer outro tipo de modalidade, como eu falei, a científica, por exemplo, vai estar munido aí da declaração, né? Emitida aí pela Secretaria do Estado do Meio Ambiente. Então, o cidadão, ele pode ficar tranquilo. Peixes oriundos do pesca e pague. Talvez é uma dúvida muito constante aí na população. Se eu estou pescando ali tranquilamente, ali no pesca e pague, o pesca e pague permite que você leve para sua casa, você ali com um comprovante de que, né, obviamente, uma nota fiscal ou um cupom fiscal, isso já te ampara para levar para sua casa.
2: Coronel, para encerrar, que nós já estamos em cima do horário, nós temos também agora o prazo para as pessoas que vendem os peixes estarem cadastrando aí a quantidade que tem em estoque. Qual que é o prazo para isso?
6: Exatamente, o que diz a resolução? O segundo dia útil após o início da piracema. Então, qual que é o primeiro dia útil? Dia primeiro. Então, ele vai ter até o dia... o dia 3 cai no sábado. Então, ele vai ter até o dia 4, também é domingo. Então, até o dia 5 para fazer essa declaração de estoque. Quem são as pessoas jurídicas e físicas que devem fazer? Primeiro, os hotéis, os restaurantes, os entrepostos, os frigoríficos, ou seja, as pessoas que já trabalham com isso. E pessoa física, pescador profissional. Pescador profissional tem que fazer por intermédio da DPI, que é a declaração de pesca individual, ele deve fazer sua declaração. E dentro da declaração, já que o nosso tempo está exíguo, ele vai ter ali o endereço, o CEP, o município, o bairro e etc, onde estará esse pescado armazenado, certo? Também tanto os peixes in natura, quanto também os peixes resfriados, congelados e etc, devem ser feito essa declaração, sob pena de multa e também a apreensão aí de outros acessórios e apetrechos que tiverem sendo utilizados para armazenar esse pescado.
3: Temos vários assuntos a poder tratar aqui, coronel, mas nosso tempo está muito curto. Você, caro ouvinte, acabou de ouvir uma entrevista exclusiva com o tenente coronel Itamar de Jesus, comandante da Polícia Militar de Proteção Ambiental de Cáceres. Mais uma vez, muito obrigado pela sua participação e esclarecimentos aos nossos ouvintes. Rápido intervalo comercial, daqui a pouco voltamos com mais informações.

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10: Estamos de volta com a primeira página. Mais uma vez agradecer o carinho da sua audiência. Vamos seguir de informações. O Corpo de Bombeiros Militar de Mato Grosso combateu 12 incêndios florestais no último domingo em vários municípios do estado. As equipes atuam no combate direto às chamas, no controle de focos, com apoio, quando necessário, da aviação dos bombeiros, Defesa Civil, CIOPAER e Polícia Militar. Nas últimas 24 horas, Mato Grosso registrou 59 focos de calor, segundo o INPE. Foram 30 na Amazônia e 29 no Cerrado. O Corpo de Bombeiros reforça que o uso do fogo para limpeza e manejo de áreas rurais está proibido nos biomas da Amazônia, Cerrado e Pantanal até o dia 30 de novembro. Nas áreas urbanas, a proibição vale durante todo o ano. O uso irregular do fogo pode configurar crime ambiental. Denúncias podem ser feitas pelos números 193, Corpo de Bombeiros, ou 190 da Polícia Militar.
11: Previsão do tempo.
10: Olha, a previsão do tempo é dia de sol com aumento de nuvens a partir da tarde. Não chove. A mínima para hoje é 27 graus e a máxima de 39 graus. E a umidade relativa do ar vai de estar entre 36% e 77%. Agora, nesse momento, o tempo para Cáceres é de 28 graus.
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10: São 7 horas e 51 minutos. Olha, adotar um animal é uma decisão que muda a rotina, mas também pode mudar vidas. Em Cáceres, história de quem abriu as portas de casa para um cão mostra que o vínculo construído entre o animal e o tutor vai muito além da companhia do dia a dia. Quando Maria fala do beijinho, o sorriso entrega o tamanho da alegria. Para ela, adotar foi ganhar um novo amigo.
0: Às vezes as pessoas costumam esconder esse botijão, colocam dentro de algum armário. Isso não é recomendado. Por quê? Porque se tiver qualquer tipo de vazamento, a pessoa não vai conseguir detectar aquele odor característico de gás vazando. Então é importante que, primeiro, se possível...
10: Daqui a pouco vamos trazer mais informações sobre essa questão da adoção responsável, que é um momento de fato muito importante para Cáceres. Vamos seguir aqui de informações, 7:59, é sobre a guarda compartilhada do pet. Terminou o relacionamento, mas a discussão sobre quem fica com o cachorro pode continuar na justiça. E foi exatamente isso que aconteceu com um ex-casal que levou a disputa pelo animal até o Superior Tribunal de Justiça. A cachorrinha foi adquirida durante um relacionamento e, segundo o processo, os dois participaram dos cuidados durante anos. Mesmo depois da separação, eles continuaram se revezando na convivência com o animal. A ex-companheira pediu na justiça a posse exclusiva da cadela, mas o Tribunal de Justiça manteve a possibilidade de os dois continuarem convivendo com o pet, dividindo despesas como alimentação, higiene e cuidados de saúde. E tem um detalhe, o ministro não considerou o caso como uma guarda compartilhada, mas também existe o direito de famílias para filhos. A decisão reconheceu a copropriedade e também a posse do animal. O relator entendeu que não havia provas suficientes para afirmar que apenas uma das partes havia adquirido a cadela. Além disso, os dois participaram dos cuidados e da manutenção do animal ao longo dos anos. Na prática, a decisão garante que os dois continuem tendo convivência com a cachorrinha e também a responsabilidade pelos custos necessários e também para o bem-estar. É uma questão que de fato divide opiniões, né? Muitos acabam criticando e outros, de fato, que é apaixonados por pets, acabam de fato aí defendendo a situação. 7:54, mudando de assunto, destacar o trabalho da polícia. Em Mirassol do Oeste, o 17º Batalhão da Polícia Militar prepara uma prova diferente para quem gosta de corrida e desafios. É o primeiro desafio rústico Anjos da Fronteira. É a participação, né, gente, da polícia com a comunidade, que vai reunir policiais e participantes da comunidade com um percurso de aproximadamente 5 quilômetros. A prova será realizada no dia 6 de dezembro, na região dos fundos da antiga escola agrícola, passando pela área antiga da pista de motocross e seguindo até a represa municipal de captação de água.
13: Realizado aqui na zona rural, aos fundos ali da antiga escola agrícola, existe uma pista de motocross que está desativada há algum tempo e uma represa de captação de água do município. Esse evento, ele é uma corrida de obstáculo, onde o percurso da corrida, ele compreende o local dessa antiga pista de motocross, passando por entre o canavial, chegando até essa represa de captação do município e retornando à antiga pista de motocross, local onde serão montados a maioria dos obstáculos artificiais.
10: O percurso foi pensado para exigir preparo físico e a disposição dos participantes. Ao longo de 5 quilômetros, os atletas vão encontrar obstáculos naturais e artificiais, com um nível de dificuldade considerado médio.
13: Ele vai correr por entre o canavial, vai chegar a um ponto em que ele vai encontrar uma depressão, né? Ele vai atravessar uma pequena área de mata, vai chegar até essa represa, ele vai fazer a transposição dessa represa e ele vai passar pela represa, vai dar a volta correndo, vai retornar para a pista de motocross e lá ele vai encontrar os obstáculos artificiais, que são a piscina de gelo, o muro do estivinho, um muro com 75 centímetros de altura, outro com 1 metro, outro com 1,25 m, o rolo compressor, onde o atleta passa por dentro de um obstáculo de pneus, uma pista de rastejo, obstáculos que fazem com que a pessoa busque a superação.
14: Além dos desafios pelo caminho, a organização preparou uma estrutura para receber os participantes e também o público. O evento terá show ao vivo, praça de alimentação e estandes.
10: A prova terá 4 categorias, com modalidade voltadas às forças de segurança e à comunidade geral. Todos os participantes que concluírem o percurso receberão medalha e os 3 primeiros colocados de cada categoria serão premiados com troféus.
13: Mais do que uma competição, esse tipo de evento, ele busca levar a cada competidor a sua superação, a superação do seu limite. Nada é impossível, nada de nível muito elevado. Nós estamos pensando esse evento e planejado de forma que todos, homens e mulheres, independente do seu condicionamento físico, todos consigam completar o percurso, todos consigam transpor e complementar esses obstáculos.
14: As inscrições estão sendo feitas pela internet no site Inove Cronometragem. A organização também convida toda a população para acompanhar o evento e participar desse momento de integração entre a Polícia Militar e a comunidade. E agora, falando de esporte, nós vamos falar de esporte nacional, não é isso, Jaconias?
10: É verdade, viu? Flávio Santos chega aqui junto com a gente, fazendo a sua primeira participação desta segunda-feira, porque vai ter outras, né, durante a semana, para poder trazer a atualização do futebol.
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16: Olá, muito bom dia para você ligado aqui no Primeira Página. Vamos às notícias do esporte. Com a data FIFA, pausa, o Brasileirão Série A está paralisado, né? Volta só agora em outubro, então a Série B não parou. Vamos lá, 30ª rodada. Tivemos ontem Operário do Paraná 2, Ceará 2, Náutico 3-1 no Sport, Goiás 0, Atlético Goianiense 1. Isso no sábado. Ontem o CRB fez 3-0 no Cuiabá e o Fortaleza empatou com o Atlético em 2-2. Jogadores do Cuiabá, ao fim do jogo, o técnico Eduardo Barros disse que tiveram problemas aí com uma infecção, né? 11 jogadores também envolvendo membros da comissão técnica, né? Uma gastroenterite, né? Que afetou os jogadores, o rendimento em campo não foi dos melhores, resultado negativo do Cuiabá. Hoje tem América Mineiro e Juventude, amanhã Botafogo de Ribeirão Preto e Ponte Preta. O Vila Nova é o líder, 54 pontos, segundo Fortaleza, 52, terceiro Novo Horizontino, 51, quarto Juventude, 50, quinto Criciúma, 50, sexto Atlético Goianiense, 49, o CRB, o sétimo, 48, Operário do Paraná tem 48, Sport, o nono, 44, Cuiabá, o décimo, 43. Cuiabá volta a campo contra Ponte Preta no sábado na Arena Pantanal. No Mato Grossense Feminino, a estreia no fim de semana, o Misto fez 2-0 no Ação e o Sorriso perdeu em casa para o Paulistano, 2-1 Paulistano. Copa FMF no fim de semana, Cacerense 2, Cuiabá 5, Várzea Grande 2, Chapada 5, Campo Novo 0, Sorriso 4 e Santa Cruz 4-0 no União, esse jogo lá em Barra do Bugres. Tivemos a NFL no Maracanã, jogão, né? E ainda com o Maracanã lotado e o Baltimore Ravens 34-31 no Dallas Cowboys. Portanto, o Baltimore venceu esse duelo do futebol americano no Maracanã lotado. Já na Fórmula 1, nós tivemos o Grande Prêmio do Azerbaijão realizado no sábado e a vitória foi de George Russell da Mercedes, segundo Max Verstappen da Red Bull, terceiro Isaac Hadjar da Red Bull, quarto Charles Leclerc da Ferrari, quinto Kimi Antonelli da Mercedes, sexto Lewis Hamilton da Ferrari e o Gabriel Bortoleto brasileiro ficou em 15º. Bom dia para você, uma boa semana, lembrando que amanhã cedo, 6 da manhã, tem amistoso Austrália e Brasil, o segundo ao vivo na TV Centro-América. Agora sim, uma boa semana para você. Bom dia.
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10: Obrigado, Flávio Santos, pelas informações. E dessa forma, o Primeira Página desta segunda-feira está ficando por aqui. Daqui a pouco nós temos um encontro marcado no Centro América News no decorrer do dia. E lembrando também que amanhã, encontro marcado com você no Primeira Página, edição Cáceres, a partir das 7 horas.
14: Isso mesmo. E lembrando também, você ouvinte, que você segue bem informado ao longo do dia na nossa programação. Porque agora vem aí Manhã 103 com Almeida Neto. Uma excelente manhã para todos vocês que estão nos ouvindo. Que Deus abençoe a sua segunda-feira e até amanhã.

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4: Agora a sua segunda-feira começa muito mais feliz. Bom dia! Estamos iniciando aqui o nosso Manhã 103, nessa manhã quente, hein? Agora são 8:04, ó, o termômetro já tá marcando 32 graus. E sabe qual é a previsão da máxima a hoje? Acima dos 40 graus.
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4: Vamos cuidar, né? Vamos evitar se expor ao sol, vamos tomar bastante água. Bruno Barreto.

0: Cleiton e Romário, chuva de bênçãos. 8:12.
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12: Bom, temperatura agora 33 graus, já a máxima prevista para hoje, então, 41 graus, muito calor, hein?
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2: Nosso bom dia, caro ouvinte. Iniciamos o Centro América News desta segunda-feira, destacando o trabalho da Polícia Rodoviária Federal, que apreendeu aproximadamente 10 quilos de maconha na tarde do último sábado, durante uma fiscalização da BR-070 em Cáceres, na região de fronteira. Os policiais abordaram um veículo conduzido por um homem de 24 anos, morador de Cuiabá. Segundo a PRF, o motorista apresentou contradições nas informações e o veículo que tinha irregularidades. Durante a vistoria, foram encontrados 10 tabletes de maconha escondidos debaixo dos bancos dianteiro. O motorista foi preso por suspeita de

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2: Parabéns pro meu amigo Sérgio, que hoje está de aniversário. Mandar os parabéns também para a Cecília. Felicidades.
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0: Lá, encerrando a nossa primeira hora aqui do Manhã 103, teve oferecimento de Aliança Pneus, segurança e economia, as melhores ofertas para o seu carro. 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
3: Ouvinte, você sabia que uma pessoa que sofre de Alzheimer esquece pessoas e fatos, mas nunca de uma música que lhe marcou profundamente? Aí é que nos damos conta do poder da música em nossas vidas. No ar, as emoções inesquecíveis, com o sucesso que você não esquece. O ano era 1982. Richard Page e Steve George, após terem participações em discos de cantores já consagrados, resolveram se juntar ao guitarrista Steve Ferris e o baterista Pat Mastelotto para formar uma banda de pop rock e new wave em Los Angeles, que se tornou conhecida mundialmente pelo nome Mr. Mister. Lançada como o primeiro single de seu segundo álbum, Welcome to the Thought Real World, em 1985. Composta por Richard Page, John Lang e Steve George, inspirada em um livro do mesmo nome publicado pelo filósofo Khalil Gibran, em 1912, é o maior sucesso da banda, conseguindo atingir o número 1 nos Estados Unidos e Canadá e o top 10 em diversos outros países europeus. O que lhes rendeu grande popularidade nos anos 80. Seu sucesso foi consolidado com diversas aparições em concertos beneficentes, alta rotatividade de seus clipes na MTV e uma bem-sucedida turnê de divulgação do álbum. No Brasil, a canção ganhou destaque como tema da novela Selva de Pedra, no remake de 1986. No sucesso que você não esquece, Mr. Mister, Broken Wings.

0: Do ano de 1986, a inesquecível Broken Wings com Mr. Mister. Vale a pena você ficar ligado no próximo sucesso que você não esquece. Eu vou esperar você, tá bom?
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12: Bom dia, 9h22. 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
1: De volta com Centro América News, voltando a destacar o combate ao tráfico de drogas, onde um homem foi preso na madrugada de domingo durante uma operação do GEFRON na BR-174 no distrito do Caramujo. A abordagem ocorreu por volta das 3

0: Fenazi e 103 de cloridato de cocaína. Segundo o relato apresentado à equipe, o motorista teria recebido a droga em Pontes de Lacerda e levaria até São Paulo. Pelo transporte, receberia R$120 mil. Também foram apreendidos cerca de 34 metros cúbicos de madeira serrada. A estimativa é que o prejuízo é mais de R$6 milhões ao crime organizado. Às 10:30 voltamos com mais informações.
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1: A harmonização facial pode contribuir para o equilíbrio e a harmonia dos traços do rosto. 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

9 minutos, está aqui no G1, acaba de sair uma nova pesquisa para a corrida à presidência, né? É uma pesquisa realizada pela Quest, primeiro turno, Lula 39%, Flávio Bolsonaro 34%, Caiado 4%, Cury 4%, Renan 3%, Zema 1%. Pesquisa Quest divulgada hoje mostra o presidente Lula do PT com 39% das intenções de voto, Flávio Bolsonaro com 34%. Os dois saíram da situação de empate técnico em que estavam na semana anterior. O levantamento foi encomendado por O Globo e pela Globo. Lula oscilou 2 pontos para cima e Flávio 1 ponto para cima. As duas oscilações se deram dentro da margem de erro, que é de 2 pontos para mais ou para menos. Então está aqui a pesquisa, está lá no G1, você pode conferir. Lula tinha, pesquisa anterior, 37%, subiu agora 2 pontos, foi para 39%. Flávio Bolsonaro tinha 33% na pesquisa anterior, subiu para 34%. Já no segundo turno, tem empate técnico, né? O Lula, aqui, uma possível disputa entre Lula e Flávio Bolsonaro. O Lula tem 42%, na pesquisa anterior era 41%, o Flávio Bolsonaro, que tinha 42%, permanece nos 42%. Então, os dois empatados em 42%. Tá lá a pesquisa completa no G1.com, tá? Eleições 2026. São 9 horas agora, 40 minutos, tem Paulo Ricardo, 2.

0: eu volto daqui a pouquinho com mais música pra ser.
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Henrique Hernani, Carminha, vou me despedindo de você amanhã, cedinho, Almeida Neto vai estar por aqui, daqui a pouco você vai ter aí a companhia da Mel Campos, deixa eu só, tá por aqui já, Melzinha, 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

0: aproveite seu hoje, aproveite o seu agora, celebre realmente, continue celebrando, fazendo aquilo que tu gosta. Ai, Mel, mas eu tô com um percalço hoje. Ah, menino, mas ó, agradeça por ele também, só por estar vivo aí, podendo dar conta, né, de resolver, porque eu sei que você vai dar conta de resolver. Então, já agradeça. Hoje é dia de celebrar e de agradecimento, viu? Agora 10:07 pra assumir aqui já, né? O seu, pra você também já arrumar o seu reloginho, eu já tô arrumando aqui o meu e arrumando também a nossa programação pra que aqui a gente possa curtir 5 horas juntinho, porque até as 3, né? Vou estar te fazendo companhia. Então, simbora junto comigo. 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
0: Ontem foi o aniversário aqui da Rádio do Seu Ritmo, né? Exatamente, a Centro América FM Cáceres completou 12 anos ontem, caiu no dia de domingaço, né, minha gente? Pois então, mas hoje também a gente celebra junto contigo esses 12 anos. E que bom ter você aqui. Seja muito bem-vindo.

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1: 10h17.
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6: Pausa, inspire fundo pelo nariz, segure e solte devagar pela boca. Sentiu? Essa respiração consciente ajuda a reduzir o estresse, aliviar a ansiedade, melhorar o foco e até facilitar a digestão. Repita algumas vezes ao dia e sinta a diferença.
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1: Muita calma nessa hora, minha gente. 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
3: A Polícia Rodoviária Federal apreendeu aproximadamente 10 quilos de maconha na tarde do último sábado na BR-070 em Poconé. A droga foi encontrada durante uma fiscalização de rotina em um ônibus que fazia itinerário Humaiatá, no Amazonas, para São Paulo, capital. Os policiais localizaram uma mala preta vinculada a uma passageira. Dentro da bagagem, havia 10 tabletes de maconha escondidos em uma manta. A mulher, moradora de Manaus, foi presa por suspeita de tráfico de drogas e encaminhada junto com o entorpecente à Delegacia de Polícia Civil do município de Poconé. 11:30, voltamos com mais informações e no próximo bloco destacar uma tragédia, onde uma criança morreu afogada na zona rural de Comodoro.
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0: Erika Hitz, agora 11:34, já estamos de volta e agora com informação para você ficar bem informado.
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2: Estamos de volta com o Centro América News e atenção, um menino de 4 anos morreu afogado após um barranco ceder em um balneário localizado na região rural, em Comodoro. O fato aconteceu no último sábado. Segundo a Polícia Civil, a mãe estava com a criança no local quando um barranco de areia cedeu com algumas pessoas, inclusive ela, caíram na água. O grupo não conseguiu retirar o menino. O corpo de bombeiros foi acionado e encontrou a criança após 15 minutos de buscas. Henry Gabriel dos Santos foi localizado inconsciente e sem sinais vitais. O corpo de bombeiros iniciou manobras de reanimação e levou o menino para o Hospital das Clínicas de Comodoro, mas não resistiu. A Polícia Civil investiga as circunstâncias do afogamento. Meio dia e meia, eu volto com mais informações. Continue ligado no Manhã 103.
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9: Eita coisa boa, amanhã 103 que continua, minha gente. Eu falei pra você, depois dos 25 minutos, depois do horário eleitoral obrigatório, né? A gente volta com a programação normal aqui no seu Manhã 103, que nesta última hora conta sempre com o oferecimento de Esquinão Auto Center. 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
9: Tá chegando mais sucessos pra você curtir juntinho comigo.
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2: 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Agora, 12:01, boa tarde para você. Tá chegando sempre aquele momento de reflexão, com Pense Nisso. E logo mais 2 horas de muito, mas muito Flash Hits.
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3: A vida. Durante muito tempo, tentei entender o que as pessoas pensavam ao meu respeito, o que esperavam de mim. Parecia difícil separar meus diferentes papéis numa mesma sociedade. Ora, filho, um menino sonhador, cheio de expectativas. Ora, irmão, o mais velho, já assumindo responsabilidades e um pouco mais realista nesse mundo de tantas desigualdades. Mais tarde, o amigo, capaz de guardar confidências e ser um abrigo num dia mau. E, de repente, pai e homem de negócios. Tantos compromissos e muito medo de errar. Sempre tive muitas perguntas, mas eram poucas as respostas. Dias atrás, aprendi com a sabedoria de Mário Quintana que a vida pode ser mais leve. Carregar o mundo nas costas, pensar além do amanhã e em tudo de ruim que pode ou não acontecer, não parece uma escolha produtiva. Eu precisava de leveza nos meus dias. Ah, e como isso é bom! Quando parei de me cobrar tanto, aprendi a me amar mais. E quando me amei de verdade, pude compreender que, em qualquer circunstância, eu estava no lugar certo, na hora certa. Percebi que o sofrimento emocional nada me agrega. É um sinal de que estou construindo uma história contra a minha verdade. Foi então que parei de desejar que a minha vida fosse diferente e comecei a ver que tudo o que acontece contribui para o meu crescimento. Desisti de querer ter sempre razão e com isso errei menos. Desisti também de reviver o passado. Hoje já não me preocupo nem com o futuro. Isso me mantém no presente, que é onde a vida acontece. Descobri que na vida, quando alimentamos um sonho, a gente tem mais é que se jogar, porque os tropeços e tombos são inevitáveis. O que vai acontecer depois disso, a gente só vai saber se realmente tentar. Hoje eu sei que a minha mente pode me atormentar e me decepcionar, mas quando eu a coloco a serviço do meu coração, ela se torna uma grande e valiosa aliada. Sem amor, sem carinho e sem verdadeiros amigos, a vida é vazia, solitária e se torna amarga. Mas a minha felicidade não pode depender dos meus dias bons ou maus. Por isso eu decidi ser feliz. Ser feliz é construir todos os dias a nossa história. Reconhecer que vale a pena viver, apesar dos desafios, incompreensões e períodos de crise. A grande sacada é ser grato por esse presente. Nós somos privilegiados por esse milagre, o milagre da vida. Pense nisso, mas pense agora. Chegamos assim ao final de mais um Pense Nisso. 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
2: Prontinho, já estamos de volta e agora com o nosso Flash Hits. Eu falei pra você, né, que a partir desse momento, realmente depois desta edição do Pense Nisso, que sempre, né, nos faz refletir, e isso é fundamental hoje em dia, tá, minha gente? Dá uma paradinha, exatamente, porque às vezes a gente tá naquela aceleração, né? Exato. Eu sei, eu não te culpo não, porque a gente também fica às vezes assim, viu? Aqui nós, exatamente, às vezes a gente tá naquele acelerado, minha gente, mas sempre é necessário, às vezes, pisar no freio, tá? Pisar no freio, olhar, né? Dar aquela olhada, refletir sobre qual caminho continuar seguindo, se deve, né, continuar seguindo aquele caminho, ou se não, tomar uma outra vertente, mas é super necessário, fundamental você dar essa paradinha para que você possa realmente ter esse olhar, né? Esse olhar e principalmente aguçar um pouquinho mais a audição, ouvir mais, não é verdade? Para que a gente possa estar tomando as melhores decisões no nosso dia a dia, tá bom? Então que você aí continue na sua atividade, no seu trabalho, no seu momento de lazer, no seu momento de descanso, no seu momento aí de almoço, que é tão precioso, mas agora tem grandiosos clássicos que já marcaram gerações, que já marcaram época e que vão continuar marcando o nosso hoje. E claro, a gente tem esse presente, né? Maravilhoso, para que juntos a gente consiga também, neste hoje, neste presente maravilhoso que a gente recebeu, marcar com essas grandes canções que já tem lindas histórias, né? Exatamente, a contar pra gente. Mas que tal você aceitar esse convite de viajar comigo novamente em mais um início de semana? Você topa? Porque Flash Hits, gente, já está no ar. 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Aproveite.
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12: Ah, hoje será sol com algumas nuvens, mas não temos previsão de chuva, minha gente. É, vá se acostumando, tá, com essas altas temperaturas, porque hoje a nossa máxima pode chegar em torno dos 39 graus. Exatamente, nem se assuste, tá? Nem se assuste. 39 graus, mínima vai ficar por conta de 27, só que a sensação térmica, você já sabe, né? Sempre é maior. A nossa umidade relativa do ar, gente, merece sim aí uma atenção especial, tá? Vai estar variando de 36 a 77%, mas pode ter queda ainda, viu? Durante o dia. Então, pode ser que nem chegue a esses 36% aí neste horário de pico, né, do calor. Sempre é muito abaixo. Então, por isso, vale sim ficar atento em relação de estar com a sua hidratação em dia. Por gentileza, se cuide, previna-se.
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1: Agora meio-dia 34, boa tarde.
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2: Estamos de volta com Centro América News, destacando o trabalho policial, onde a Polícia Federal e o IBAMA deflagraram a Operação Fornalha contra o garimpo ilegal em terras indígenas da divisa entre Rondônia e Mato Grosso. A ação aconteceu nos dias 24 e 25 de setembro, nas terras indígenas 7 de setembro, em áreas de Cacoal, no estado de Rondônia, e em Rondolândia, no Mato Grosso, além das terras Zoró e Roosevelt. Durante a operação, foram destruídos 2 escavadeiras, 4 dragas, 5 motores e 2 acampamentos. A polícia reforça que as operações ainda continuam. 1h30 voltamos com mais informações. Até já.
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3: A soja de Mato Grosso terá custos maiores na safra 26-27. O custeio subiu 3,4% e passou de R$ 4.300 por hectare. Mas o preço estimado da saca, de R$ 111, ainda é suficiente para cobrir os custos operacionais.
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Marcos Zambianchi aqui pra você com alguém aqui na Casa da Sua Centro América, mais um grande sucesso dele, né? Balão Mágico com participação de Moraes Moreira, Baby Consuelo, aqui na Casa da Sua 103, chegando com o clássico lindo Balão Azul. E ainda, pra completar essa super sequência, Gilberto Gil, minha gente, com Tempo Rei. Agora faltando 9 minutos já pra uma, exatamente, faltando 9 minutos já pra uma. Aqui passa muito tempo, o tempo, né, no caso, né, passa muito rápido. E é claro que a gente aqui tenta aproveitar de todas as formas, todos esses minutos, né, segundos, horas que a gente acaba passando juntos aqui na Casa da Sua Centro América diariamente. E é claro que eu já conto com a sua colaboração, porque Flash Hits também é feito por você. Continua valendo promoção, minha gente. Tem sorteios ainda que vão estar acontecendo aqui na Casa da Sua Centro América. E você que ainda não participou, dá tempo de participar, viu? Porque muitos já foram privilegiados, né, em faturar prêmios aqui, mas você também pode ser um deles. Então não deixe de participar de todas as promoções que aqui estão valendo ainda para você.

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1: Vai continuar rolando por aqui.
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1: Exatamente. Todos esses clássicos vão continuar rolando aqui na Casa da Sua Central América. 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
9: Ouvinte, você sabia que uma pessoa que sofre de Alzheimer esquece pessoas e fatos, mas nunca de uma música que lhe marcou profundamente? Aí é que nos damos conta do poder da música em nossas vidas. No ar, as emoções inesquecíveis, com o sucesso que você não esquece. O ano era 1982. Richard Page e Steve George, após terem participações em discos de cantores já consagrados, resolveram se juntar ao guitarrista Steve Ferris e o baterista Pat Mastelotto para formar uma banda de pop rock e new wave em Los Angeles, que se tornou conhecida mundialmente pelo nome Mr. Mister. Lançada como o primeiro single de seu segundo álbum, Welcome to the Tot Real World, em 1985. Composta por Richard Page, John Lang e Steve George, inspirada em um livro do mesmo nome publicado pelo filósofo Khalil Gibran, em 1912, é o maior sucesso da banda, conseguindo atingir o número 1 nos Estados Unidos e Canadá e o top 10 em diversos outros países europeus. O que lhes rendeu grande popularidade nos anos 80. Seu sucesso foi consolidado com diversas aparições em concertos beneficentes, alta rotatividade de seus clipes na MTV e uma bem-sucedida turnê de divulgação do álbum. No Brasil, a canção ganhou destaque como tema da novela Selva de Pedra, no remake de 1986. No sucesso que você não esquece, Mr. Mister, Broken Wings.

0: Do ano de 1986, a inesquecível Broken Wings com Mr. Mister. Vale a pena você ficar ligado no próximo sucesso que você não esquece. Eu vou esperar você, tá bom?
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5: Se lembra sim, né? Se lembra. Pois é, estamos chegando com a nossa última hora aqui do nosso Flash Hits, edição desta segundona, segundona esta, dia 28 de setembro de 2026. 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Agora, 1h16, você acha que aqui a gente para, menino, menina? Paramos, não. A festa continua e o melhor de tudo é que ela tem que continuar.
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1: 1:20.
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2: As participações estão encerradas. Daqui a pouquinho tem resultado de sorteio chegando pra você.
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3: Chegando por aqui, agora chegou a hora de... Resultado, né, minha gente? Resultado de sorteio, com certeza. Vamos saber, então, o ganhador do sorteio de hoje. Quem é o sortudo, sortuda? É a Roseli Gonçalves. Roseli Gonçalves, novamente, parabéns pra você, minha linda. Faturou aqui um combo maravilhoso pro seu pet. Ai, que coisa maravilhosa. Ele vai agradecer demais, viu? Pode ter toda a ser. Ele ou ela, né? Vai agradecer demais da conta, viu, Roseli? Super beijo pra você. Pode ficar atento aí que a turminha do marketing vai estar entrando em contato contigo pra dizer como você pode retirar o seu prêmio. E eu já estou indo, minha gente. Já estou indo, até porque o menininho já se faz presente, exatamente. Já está por aqui pra estar te fazendo companhia, meu amigo Júlio Vidal. E amanhã te espero a partir das 10. Tá certo? Então tá certo. Grande beijo, fiquem todos com Deus e até lá. Tchau, tchau.
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1: Centro América 3:05. Vida segue, rotina volta, cá estamos de volta no seu radinho, eu sou o Julinho Vidal, bora galera, mais uma semana juntinhos, muita música boa e informação no seu rádio, Lose Control, Ted Swing está começando,

0: Centro América, rádio do seu ritmo, Ludmilla. Ela não, 3:17. Pois é. Primeiro set de musical fechou aqui, né? 3:17, já tem mais pra você, fica aí.
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0: Transamérica, rádio no seu ritmo, Rayane e Rafaela Índole, 3h49. Continua indicando a sua até 98035504.
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0: Centro América, 3h52. Ótima segunda pra você, estamos começando mais uma semana, né? Vida segue, a rotina volta com muito mais músicas, informações. Fica à vontade pra indicar a sua, Cleiton e Romário, sua de bênçãos.
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0: Centro-América, rádio do seu ritmo, as patroas, esqueça-me se for capaz, mandou para o espaço, primeira hora de programa. Pois é, comigo, né? É a terceira da programação, tá certo? Fica aí.
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0: Deixa eu fazer um negócio aqui rapidinho, deixa eu pegar aqui para mudar, para que a gente fale direitinho já já aqui na programação, tá? Sim, um minutito só para você que eu peço aí. É, cadê? É isso aí, vamos nós.
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0: Tem um sonho boiadeira, fazia um tempo que a gente já não ouvia, né? Nosso quadro, pessoal, mais uma sequência. Ainda Diego, Victor Hugo, Lucas e Igor também. Fica aí, já tem mais pra você.
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0: Centro América, 4:18. Centro América. É a rádio oficial da música boa. Quer ouvir a sua? 980355504. Fica à vontade, tá? 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Bora dar um giro nas notícias aqui. É o seguinte, olha só. Ex-jogador do Cacerense e filho se ferem em encapotamento na zona rural de Cáceres. O ex-jogador do Cacerense, Lolô, e familiares ficaram feridos após o carro que eles estavam capotar na estrada de acesso à Cachoeira do Facão, na zona rural de Cáceres. O acidente ocorreu na tarde de ontem, domingo, tá? Segundo informações, o Fiat Senna, ocupado pela família, saiu da pista e capotou. O corpo de bombeiros foi acionado e as vítimas foram encaminhadas para atendimento médico. Lolô sofreu escoriações e cortes pelo corpo. O filho do ex-jogador também foi atendido inicialmente na unidade de pronto-socorro UPA e depois transferido para o Hospital Regional de Cáceres, tá? Na manhã de hoje, segunda-feira, Ferreira, presidente da equipe Amigos da Resenha, conversou com Lolô para saber como ele e os familiares estavam após o acidente, e Lolô afirmou à família que todos estão bem, graças a Deus, né? A informação atualiza o quadro da família após a preocupação inicial, especialmente em relação ao filho do ex-jogador, que havia precisado ser transferido para o hospital regional. Quer saber mais? Acesse simpeneira.com.br.
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0: Chegando John Mayer, Daughters. 4:19.

0: Sem problema, encarrado no seu ritmo, embaixador, senhoras e senhores, 4:31. Excelente segunda, ótima semana.
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3: Voltamos com o Centro América News e agora destacando o futebol. Olha, o Cacerense e Cuiabá se enfrentaram no último sábado no estádio Geraldão pela Copa FMF. A partida terminou com a vitória do Cuiabá por 5-2, mas a arbitragem foi alvo de reclamações. O Cacerense abriu 2-0 com gols de Eric, Márcio e Renan. O Cuiabá reagiu e empatou após dois pênaltis marcados pelo árbitro José Henrique de Souza Pereira. As duas decisões foram contestadas pelos jogadores do Cacerense. Na reta final, Mansano marcou 3 vezes e garantiu a virada e a goleada. A diretoria do Cacerense informou que deve encaminhar um ofício à Federação Mato Grossense de Futebol com reclamações sobre a arbitragem. Assim que meia, volto com mais informações e destacando coisa boa.

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15: Centro América, 6:34 agora. Como é que tá essa semana, hein? Tá de buenas, tá no trampo, tá em casa, me conta. O que você tá fazendo, hein? De onde você tá falando? Quero saber. Quero te mandar um alô especial. É de Brito e Samuel, toda mulher.

0: Esse é mais uma novidade que a Centro América adora mostrar pra você. Henri Freitas me fala qual necessidade. 4h49. Depois do intervalo tem sucesso que você não esquece. Bora viajar com o Paulo Vaz por aqui.
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16: Ouvinte, você sabia que uma pessoa que sofre de Alzheimer esquece pessoas e fatos, mas nunca de uma música que lhe marcou profundamente? Aí é que nos damos conta do poder da música em nossas vidas. No ar, as emoções inesquecíveis, com o sucesso que você não esquece. O ano era 1982. Richard Page e Steve George, após terem participações em discos de cantores já consagrados, resolveram se juntar ao guitarrista Steve Ferris e o baterista Pat Mastelotto para formar uma banda de pop rock e new wave em Los Angeles, que se tornou conhecida mundialmente pelo nome Mr. Mister. Lançada como o primeiro single de seu segundo álbum, Welcome to the Total Real World, em 1985. Composta por Richard Page, John Lang e Steve George, inspirada em um livro do mesmo nome publicado pelo filósofo Khalil Gibran, em 1912, é o maior sucesso da banda, conseguindo atingir o número 1 nos Estados Unidos e Canadá e o top 10 em diversos outros países europeus. O que lhes rendeu grande popularidade nos anos 80. Seu sucesso foi consolidado com diversas aparições em concertos beneficentes, alta rotatividade de seus clipes na MTV e uma bem-sucedida turnê de divulgação do álbum. No Brasil, a canção ganhou destaque como tema da novela Selva de Pedra, no remake de 1986. No sucesso que você não esquece, Mr. Mister, Broken Wings.

0: Do ano de 1986, a inesquecível Broken Wings com Mr. Mister. Vale a pena você ficar ligado no próximo sucesso que você não esquece. Eu vou esperar você, tá bom?
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0: Boa, meu Deus. Calozão tava brabo, hein? Que é isso, cara? Que bom, graças a Deus tá chovendo, coisa boa.
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0: Centro América, rádio do seu ritmo, Matheus e Cauã e a Alaona Prado, admita, 5:19. Lua Centena, choque térmico, fazia um tempão que a gente não via, né? Excelente tarde, chuvosa, gostosa, segunda-feira, hoje é 28 de setembro. Já tem mais, hein? Só ficar ligado na sua. Rádio oficial da música boa, né? Saída aí não.
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9: Centro América, 5:24. Centro América. Show de bola, hein? Só música boa rolando pra você. Continue participando. Fica à vontade.

0: Simone Mendes rolando aqui no programa Show. Eu menti, pessoal, mais uma sequência. Só ficar ligado, hein, Cezão, rola mais aqui pra você.
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2: Estamos de volta com o giro de notícias aqui no Centro América News e atenção para esse próximo assunto. Aos 91 anos, Dallas Sanders se tornou a pessoa mais velha a completar uma das trilhas mais famosas dos Estados Unidos. Ele percorreu cerca de 3.500 quilômetros, atravessando 14 estados, da Geórgia a Maine. A jornada começou em setembro de 2025 e terminou no dia 31 de agosto deste ano, no topo do Monte Katahdin. Durante o desafio, ele caiu 71 vezes e chegou a precisar de atendimento médico. Esta foi a segunda vez que ele conquistou o recorde, depois de já ter sido mais velho a completar a trilha aos 82 anos. Amanhã voltamos com mais informações. Agradecemos o carinho da sua audiência. Para você, tenha uma ótima tarde e uma boa sorte.
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4: Então, mesmo com chuva, o clima agora é 39 graus.
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4: Centro América, 5:41. Estamos de volta, hein? Tem mais aqui. Fica à vontade, mandando beijo, abraço, texto, áudio, indicando a sua, né? Centro América. O embaixador aqui, Bala Lousada.

0: Beto e Cristiano na Centro América, fechando mais uma super sequência, né? Só música boa, 5h53 agora. Já já tem mais, hein? Sai daí não.
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0: Centro América, 5h57, de volta. Centro América. Última sequência, então, rolando no seu ritmo aqui, senhoras e senhores. Continua, né? Só tem musical pra você. Centro América. Grande Fabrício, você não cuidou.

0: Música, rádio no seu ritmo, Max Oliver. Quando eu cantei, fechou, então mandou pro espaço, edição do No Seu Ritmo. E volta amanhã, tá? Fica aí, depois do intervalo tem muito mais.
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0: 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Centro América, 6:03. E aí, você tá bem demais aqui, né? Tamo junto, galera. Tem muito mais, você pode participar, mandar beijo, mandar abraço, mandar texto, mandar áudio. Tá começando aqui mais uma edição do Batidão Sertanejo. Deixa eu só pegar a abertura aqui. Simbora, começa agora.
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acho bom demais. Melhor ainda se nós arrumarmos.

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19: Central América, 6:20. Tá rolando um batidão, tá? Você que chegou agora, seja bem-vindo. Eu sou o Julinho Vidal e a gente tá juntinho até as 8 da noite. Continua.
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0: Tem um som do Thiago Brava, rolou aqui na programação, 6h31, boa noite pra você. Batidão sertanejo, coisa boa, hein? Fique ligado, já tem mais aqui.
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12: A perda de um implante pode prejudicar a mastigação e a estética do seu sorriso.

0: Senhor Sono Emílio Eduardo, camisa 10. Senhoras e senhores, tá rolando batidão, hein? Fica aí que já vai rolar mais aqui pra você. Fique ligado.
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Centro América, 6:51, tempo de volta. 998-03-5504, liberadaço, né? 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

0: céu na música boa, tamo de volta.
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0: Tá começando, hein?

0: Centro América, rádio no seu ritmo, Sandy Maiara e Maraíza, infiel, ficou legal, né? 7:15, boa noite pra você. Só fica ligado que já já tem mais, você sabe disso, né? Sai daí não.
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2: As exportações brasileiras de milho caíram 20% nesta safra, mas Mato Grosso foi na contramão, embarcou 1,5 milhão de toneladas, alta de 1,5%. E um dos fatores que ajudam a explicar esse resultado é a maior oferta do cereal no estado.
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3: Centro América, 119. Estamos de volta, boa noite, Itz Olor aqui, fica à vontade para indicar a sua 9803-5504. Validez, um abraço, texto, áudio.
4: Sucesso. Boa noite.
5: Boa noite, Itz.
3: A boiadeira.

0: Maravilhosa, Jump My rolou aqui na programação 7:34.
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7: Centro América, 137 de volta. 998-035-504, libera 10, manda beijo, abraço, texto, áudio. Centro América. Continua.
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0: Eu sou a Patrícia Manoela, grande nada, 149 na Centro-América. Mas a última sequência aqui, ó. Ótima noitada pra você, tá? Sai daí não.
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0: Centro-América 152. Valeu! Lobby Fuga, hein? Tô indo nessa. Bom início de semana pra você, uma semana abençoada pra todos nós. A gente se fala amanhã.
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0: Monte, monte.

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